isso aí, do Cassete 102. Vai ficando por aqui. Na sequência vem Carlinhos Gomes com Cowboy do Rádio. Aí amanhã eu tô de volta na Quarta Astral a partir das 10h30. Aqui na Antena Sul, no hashtag, hein? Então a gente se encontra amanhã. Beijo, beijo. Obrigado pelo carinho e pela audiência.

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0: não vai mais voltar. Fazer valer a cada minuto até o amanhecer. 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Bonita, né? Essa eu escolhi pra tocar. E você escolhe a sua e manda pra cá. Começou!
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0: Rebeca, da cantora Catherine Ella Langley, que é a artista da semana. Semana toda a gente tá tocando aí, né? Os sucessos. Falar em sucesso, tem novo sucesso aí da dupla Taíne e Thiago.
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0: cidade da poeira, hein?
1: Aô, recentemente, hein?
0: Isso aí é poeirão. Fala em saudade da poeira. Tava falando isso porque tem notícias aí do tempo, né?

0: Vamos já.
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Estou falando e ao mesmo tempo olhando ali, tem quarta, amanhã, né? Calma, hoje é terça, ah tá. 20 graus, hein? 20 graus, mínima 14 graus. Amanhã sol brilha o dia todo. 22 a máxima, 13 graus a mínima. A quinta-feira também ensolarada. Sexta também, hein? Sexta-feira tem um friozinho ali, 9 graus a mínima com 20 graus a máxima. Aí um final de semana, sábado, também com tempo bom aí, é o que mostra pelo menos agora, né? Pode mudar, mas a gente vai atualizando aqui. O importante é falar que amanhã tem dia de sol o dia todo pra você recarregar aí as baterias depois de tanta chuva, dias como tá hoje, né? Tá nublado aí, céu com muitas nuvens, uma temperatura

Babadu, que beleza de música é essa? Trilha sonora de um filme, não lembro o filme, né? Post Malone, Morgan Wallen, a música Have Some Help. Tô olhando aqui, olha quanta gente mandando recado pra ali, né? A Marinês Campolado, um beijo pra você. Eita, programa bom, ela escreveu ali. Obrigado pelas palavras. Gisele também mandou um recadinho. Maria de Piraí do Sul mandou ali uma torta. É uma torta do que é? Torta de morango, será que é? Que delícia. Pela foto ali já deu água na boca. Hora do lanche, hora da hora do cowboy do rádio, né? Assim, né? O ouvinte tira a foto ali e compartilha com a gente só pra deixar com vontade, ela escreveu ali, né? Só pra deixar com vontade. É uma delícia, hein? Só pela foto já deu uma vontade louca. Deixa eu preparar uma música que o ouvinte falou ali, é Coitelinho. Não apareceu com o Gilberto Gilmar. Quem que mandou o recado lá? Pega lá o recado, olha quanto recado aqui. Oi, Carlinhos, tudo bem? Hélio Joel, bairro Bananas, Ponta Grossa, sempre na audiência. Topa aí, Gilberto Gilmar, Coitelinho. Não apareceu, apareceu com o Daniel, Rio Negro e Sulimões, quem mais aqui? Nossa, quanta gente canta Coitelinho, mas não apareceu com o Gilberto Gilmar. Vamos providenciar, amigão. Enquanto isso, eu vou tocar com o Daniel ali, que deve ser uma interpretação muito bacana. Aqui é Caminhos da Paixões, quem canta?

Rick Renner, o Eduardo Intibagin de Poeta, apareceu ali, né? Gisele também, a Gisele que pediu o Post Malone, ela agradeceu, tudo certo aí, Gisele? Então tá, tá com o rádio ligado ali, ela tirou a foto, né? Aí a sala perto do sofá, o rádio ligado ali na 102.7. Galera que tá em casa, no quentinho, o lar é maravilhoso, ainda mais com a temperatura assim, né? Frio lá fora, você em casa, nessa delícia de tarde pra tomar aí um cafezinho quente, um chocolate quente e deixar o radião levantar seu astral aí com boas músicas. Olá, boa tarde, tudo bem? Queremos hoje uma música Gargantas dos Gargantas de Ouro, a música A Gangorra. Se conseguir atender a gente, ficaremos agradecidas desde já. Um beijo, fica com Deus, amém. As meninas lá em Ponta Grossa, não apareceu, hein? Temos que garimpar e a gente já conversa com o Paulinho, já garimpa essa do milionário José Rico. Gangorra, eu não conheço, não lembro dessa música. Eles têm tantas, né? A gente vai tocando. Aqui é Rio Negro e Solimões, a música 2. Essa música é do Paulo Ricardo, reversão, ficou linda, né? Essa apareceu ali, o José em Ponta Grossa pediu. Maria Clara tá ouvindo a gente, Telemaco Borba. Eita, foi da Ella Langley. Cowboy Friends, essa música foi indicada agora há pouco também, não sei por quem lá, pega lá o recado, alguém mandou, olha só que dá umas coincidências aqui no nosso interativo, né? Não apareceu ali Cowboy Friends, mas a gente vai providenciar. Tem alguma da Ella Langley, como fez a nossa ouvinte também, que apareceu aqui também, a Débora de Irati também indicou essa, né, Débora? Também ela indicou essa, vamos providenciar essa música então, garimpando, garimpando, olá, tudo bem? Tudo bem, só mandou tudo bem, às vezes não quer música, né? Quer mandar um oi, um olá, um boa tarde, manda aí uma figurinha, a gente já fica feliz da vida com tanta participação. Toda a região, Marinês, beijo pra você, ela pediu uma música ali que também não apareceu, não apareceu, vamos garimpar essa música aí, né? Galera de Ponta Grossa, muita audiência em Ponta Grossa, né? Eu tiro uma foto ali em Ponta Grossa, localiza aí a Ponta Grossa, aí ficou fácil demais. Não assinou, às vezes não quer que fale o nome, mas é importante participar, né? A gente adora quando o ouvinte compartilha algum momento da tarde aí de céu nublado com nuvens 20 graus coladinho. A gente tem aí uma música para aquecer seu coração, né? A gente adora tocar os lançamentos, mas adoramos tocar também aquelas que não morrem jamais. Isso aí é Cuitelinho. Interpretação aí, o Daniel canta com quem, será? Eu não sei, ele canta com alguém, hein? Não conta aqui, mas vamos deixar a música tocar.

KMO, Boiadeiro, cabuloso, indicação da Irma Tibagi, a primeira música aí do Daniel. Muito excelente, indicação que chegou lá do L. Joel.

Essa música é linda. É bonita, apareceu ali, vamos tocar. Tem Caminho das Paixões pra tocar. Tem Panda com Gustavo Lima, Calcinha de Renda. O Ayrton Prudentópolis pediu essa, vamos tocar. A gente tá com a região toda aí, né? Nosso abraço a essa gigante região. O nosso agradecimento aí, a gratidão.

0: A gente volta já.
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5: Encontraram a menina lá, né? Tem informações de agora há pouco aí, a jovem que estava desaparecida após um passeio de moto aquática em Ilhabela, no último domingo, foi resgatada por pescadores nas proximidades da ilha de Búzios, entre 5 e 10 milhas náuticas da costa. Segundo aí o grupamento de bombeiros marítimo e a Marinha do Brasil, após o resgate, a vítima foi transportada pela equipe do Corpo de Bombeiros até o fluante, o melhor, flutuante da balsa de Ilhabela e encaminhada por viatura ao hospital municipal de Ilhabela para atendimento médico. Os familiares já foram comunicados e estão a caminho da unidade. Seu estado de saúde não foi informado. Bruna Santana da Silva. Bruna Damares Santana da Silva, de 26 anos, tinha saído com o namorado, Jorge Pereira Bernardino, de 28 anos, para um passeio de moto aquática. O homem segue desaparecido. A moto aquática utilizada foi encontrada pelos bombeiros na segunda-feira, ontem. Os dois faziam um passeio na praia de Ponta das Canoas, ou melhor, Ponta das Canas, por volta aí das 16 horas, e não retornaram ao ponto de origem. Eles estavam em uma confraternização com amigos em uma lancha. À noite, os amigos do casal iniciaram aí as buscas, que depois tiveram apoio de pescadores, dos bombeiros e da marinha. Os amigos mantiveram em contato com as autoridades durante a madrugada. Segundo o relato dos envolvidos nas buscas, o celular de um dos desaparecidos permaneceu no interior da moto aquática, mas a baixa carga de bateria dificultou tentativas de rastreamento e contato. Então a gente pegou uma notícia de agora há pouco, né? Informação lá do litoral paulista, né? A jovem é resgatada com vida em alto mar após 3 dias à deriva no litoral de São Paulo. Ó, Bruna havia desaparecido aí durante um passeio de moto, como disse a informação, com o namorado segue desaparecido. Então a gente vai estar sempre acompanhando aí as informações, a notícia em tempo real, né? A notícia na hora que ela está acontecendo. Essa veio lá de São Paulo, no litoral.
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5: Ouve música, notícia e informação do momento. A gente está de olho aí nos fatos do dia, as principais notícias para deixar você bem informado. Também as músicas, né? O ouvinte que pediu aí Rainha Musical, é a banda, né? A música Guardanapo já chegou aqui. A hora que você ouvir, manda um joinha pra gente saber que você curtiu. Chitãozinho, Chororó, Almir Sater vai tocar, já aparece aqui. Rick Renner, O Caminho das Paixões. Panda, com Gustavo Lima, também tem uma sequência muito legal aí pra gente fazer, né? O que a gente vai fazer? 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Que horas são lá? 13:35 já? Boa, né? A hora passa, a gente nem vê. 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
0: Alta, as garimpadas do cowboy. Tem música nova aí, Rainha Musical.

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2: 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E longe pra ficar perto de você sempre, essa vai longe, Antena, programação aí do Cowboy do Rádio, uma hora completa. 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Tá aí a hora, passou. A gente vai para mais uma hora juntos depois do intervalo. Segura aí que tem mais emoção.
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6: Ouve música, notícia, informação, notícia da tarde de hoje, lá de Brasília. Aliás, um dos principais jornais do país da tarde de hoje, a manchete é a seguinte: a aposta de empresários levada aí a alcolumbre, congelar a 6x1. Representantes de 31 setores pressionam para que o presidente do Senado deixe votação da PEC para depois das eleições. Pega aí a matéria então para nós, passa aqui por favor, jornalismo da rádio aqui trabalhando. Empresários apostam no presidente do Senado, Davi Alcolumbre, do União, para frear o avanço do fim da jornada de trabalho no modelo 6x1. Pedido de adiamento da votação para que o debate ligado à mudança de jornada fique para depois das eleições foi levado à Câmara hoje à tarde, a tarde de hoje. Pedido é o pleito único de 31 lideranças empresariais. A avaliação de interlocutores é de que falta espaço para a construção de uma transição e que o debate deveria ficar para após o período eleitoral. Demanda, segundo os relatos, também foi levada à Câmara, mas não afetou o calendário de votações. Uma PEC que propõe a redução de trabalho será analisada entre deputados ainda nesta semana. Texto prevê garantia de 2 folgas semanais sem impacto no salário. Então a gente está falando da informação de agora à tarde, né? Uma aposta aí de empresários, a aposta de empresários levada aí a Alcolumbre congelar a 6x1. Pelo menos para depois das eleições. A gente está de olho aqui nos fatos do dia, trazendo para você a notícia na hora que ela está acontecendo.
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Tô olhando aqui, olha quanta gente, hein? Muita gente participou. E a segunda hora, quem vai ser, hein? O que a gente vai tocar? Quanta música. Evelyn, um beijo pra você, uma figurinha simpática de um coraçãozinho. Obrigado pelo carinho. Gisele também já agradeceu a música. Sônia, nossa ouvinte fiel, ela escreveu Jaguariaíva e Antena, rádio de todas as cidades, também de Jaguariaíva. Grande abraço, Sônia, valeu aí a participação. Aqui a Cláudia, né? Bora viver! Tocou, né? Tocou. Tarde sensacional pra você. Obrigado. Quero ouvir Traia Véia. Os corações não são iguais. Beijo, beijo, Cláudia. Cláudia em Castro, né? Aqui a Gisele também pediu essa música. Apareceu já, né? Apareceu. Vamos tocar. O que vai aparecendo aqui a gente vai tocando. O que não aparecer a gente vai garimpando. Assim funciona. O sistema é bruto, mas a sua música toca durante a semana, né? Começa na segunda, termina na sexta-feira. Uma semana de emoções. Horário das 4 às 6. Não tem pra ninguém. É o caminho. Caminho das paixões. 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

Camila de Castro pediu essa. Corpo Fraco, João Bosco e Vinícius, ainda Matheus e Cauã, Laona Prado de Carambi, né? A Jéssica, Admita é o nome da música. Gê Giovanni, foi o Rafael que indicou aí a música Você e Minha Vida, tocou também. Panda, Gustavo Lima, Calcinha de Renda, Rick Renner, Caminhos das Paixões, quanta música, uma sequência aí feita pelo ouvinte de toda a região. É audiência. 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
0: 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Patrocínio no horário que tá aí com muita interatividade dia de hoje, hein? Ontem também foi assim, né? A semana toda, temos que fazer uma programação melhor que a semana passada, a regra é clara, hoje melhor que ontem. Amanhã será melhor que hoje. 26 de maio. Deixa eu preparar aqui essa sequência. Vamos tocar essa música também. Essa aqui também. E vamos dar dica ainda da programação do mês de maio, que é o mês das mães, né? Presente que ela merece estar aqui. 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
0: Tomara que seja essa a melhor hora do seu dia, né? O horário que você deixa já não quer fazer mais nada, né? Esse horário já não quer fazer mais nada. Quer ir embora pra casa. Tem muita gente retornando pra casa, né? Já são 5h25, final da tarde aí. Dia bonito, né? Apesar de tanta chuva aí nos dias. Dia bonito amanhã, meu rei. Dia bonito amanhã. Amanhã é dia ensolarado, dia todo, céu azul. Hoje tá com nuvens, né? Tá com nuvens no céu. Continua confirmando, então, tempo bom aí para a quarta, quinta e a sexta. Já consolidando aí a previsão, né? Tempo bom aí, com tempo pra você recarregar aí as baterias depois de tanta chuva. Eu não aguento mais fim de semana com chuva. Será que esse vem de novo? Não, né? Não, ali mostra tempo bom pro fim de semana também. Mas vamos deixar esse assunto mais para os próximos dias. Afinal, estamos na terça. Se bem que boa, né? O mês foi assim, meu. 26 de maio, passou rápido. O que tá marcando ali? Dia do museu. Hoje é dia nacional do museu. Dia mundial do jeans. Opa, atualizou, não. Dia mundial do jeans já foi, já passou aí o sistema. O sistema é bruto, querendo me enganar. Deixa eu pegar aqui, apareceu ali, é 20, né? Já passou, então, 6 dias atrás. Mas é um assunto bom, né? Pra gente. O assunto que vira música, vamos preparar uma. Tem alguma música com jeans na letra? Eu acho difícil, né? Eu acho muito difícil. Eu acho que internacional tem. O country tem o cantor, a cantora. Não apareceu ali, não é essa. Não, essa não tem jeans na letra. Alguém lembra de alguma? Pega lá.

0: Mundial, o sistema, traz pra mim alguma coisa sobre o Dia Mundial do Jeans. Tá buscando ali, é rápido demais. Ô, oh, já apareceu aí. Dia Mundial do Jeans celebrado é 20 de maio. Sabia que não era hoje. A data comemora aí o dia em que o alfaiate Jacob Davis e o empresário Lev Strauss patentearam aí a famosa calça reforçada com rebites de metal nos Estados Unidos. Isso foi em 1873. É uma data de 20 de maio de 1873. Apareceu aqui a foto do cara. Esse é o cara, é o Lev Strauss. Leva o nome do jeans, né? Lev Strauss. Tem uma música que eu lembrei agora aqui do Alan Jackson. A gente tocou aí. Eu não lembro o nome da música, mas ele coloca na letra. Ele, a história de amor, né? Tá aqui, apareceu. Acho que é essa aqui. Ele conta que pegou seu melhor jeans, sua Levis, pegou uma camiseta branca, o Ray-Ban, o chapéu branco e foi até a lanchonete onde ela trabalhava. É bem essa ali, bem essa. Lembrou de alguma com jeans na letra? Manda pra cá. Enquanto a gente toca.
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1976, Alan Jackson, uma história de amor, uma história bonita na letra aí, fala de jeans, né? Fala de jeans. Aliás, ele estará se despedindo daqui um mês e um dia, né? 31 dias pra despedida aí do Alan Jackson.

0: aí, bateu uma saudade, hein? É um tempo que você não ouvia essa, Bate Coração, a música aí do Leandro e Leonardo, mexendo aí com os casaizinhos, namoradinhos que se apaixonam e inspiram grandes letras. Tem jeans na letra aí, né? Tem jeans na letra, quem que mandou lá? Tantos recados chegaram aqui, a gente já mudou um assunto e foi buscar músicas com jeans na letra. A nossa ouvinte, quem que mandou lá? Oi, Carlinhos, tudo bem? Toca aí Fernando Sorocaba, galera do chapéu. Nela tem jeans. Eu sou a Lavínia, filha da Cíntia. Tem jeans nessa letra aqui? Nunca reparei. Vamos ouvir então.
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legal, né? Uma vibe boa aí na música do Fernando Sorocaba, Luan Pereira e o DJ Cristo no beat. Galera do chapéu com a palavra chave jeans. Boa, quem que mandou? A Lavínia. Alô, Lavínia, mandou bem. Aliás, o pessoal tá mandando bem aqui. Quanta música chegando, eu não sabia. Não sabia que essa tinha jeans na letra. Essa aqui também, essa também. Essa não apareceu, né? Essa aí não apareceu. Da Paula Fernandes, jeans, não apareceu. Tem que garimpar aí. Amélia.

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0: Larissa, ligada com a gente em Arapoti, com fotos da fazenda. Ei, como é que é o nome da fazenda aí, Larissa? Conta pra nós. Ela pediu a música da Ella Langley, Bottom of Your Boots. Bottom of Your Boots. Apareceu, o sistema foi buscar, apareceu. Tem uma que não apareceu aí, né? Ainda não foi garimpada, não foi garimpada, mas vai ser garimpada. A gente tá com a, quase falei Bonnie Tyler. Ella Langley, por que Bonnie Tyler? Acho que alguém pediu Bonnie Tyler e fiquei com o nome da Bonnie Tyler na cabeça aqui, né? Falou, Larissa, daqui a pouquinho toca. Olha que foto linda aqui do ouvinte, é o ouvinte, né? É o Alessandro? É o Alessandro, uma foto bonita, um entardecer, mostra um horizonte lá com o céu laranjado, algumas partes com o céu azul, o que vai limpar, né? As nuvens carregadas já indo para o oceano, vai limpar, que foto bonita, amigão, parabéns. Tem tanta foto que a gente recebe aqui que

0: final de tarde, ouvindo a 102, tirou a foto do rádio, o radião aí, 102.7. Aqui também a Denise Ponta Grossa. Aquela música Declaração do Daniel tem jeans na letra. Qual que é? Pega lá, apareceu, vamos tocar, já vou tocar essa música. Apareceu Declaração de Amor. Será que é essa aí, Denise? Manda um joinha do Daniel. Tem a Ella Langley aqui pra tocar pra Araputia. Larissa ouvindo a gente. Quero dar um toque também aí. 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
0: E a gente está aí, né? A reta final do

amor. Tem jeans na letra? Nunca reparei. Às vezes eu ouço só a melodia e não reparo a letra. Tem que fazer assim, né? Reparar a letra pra música se tornar ainda mais bela de se ouvir. Sucesso romântico do Daniel.

você olhar à distância, hein? O que que tá acontecendo? O que que tá acontecendo? Essa aí é a declaração de amor, tem jeans na letra. Daniel, cantor Daniel, tá com um programão também líder de audiência na TV, tá tudo certo aí, né? Vamos mudar o assunto, pegar essa música aqui pra dançar, essa é boa de dançar, né? Quem dança, o frio espanta, não pegou legal essa frase. Mais ou menos assim, ó, Milionário José Rico, esse som aí é gangorra, tempão que a gente não toca no rádio, quem indicou foi as meninas lá em Ponta Grossa, estão pedindo pra ouvir, gangorra.

Pimentas de Ouro nos instantes finais da programação Cowboy do Rádio. Beijo pra Letícia ouvindo a gente, né? Karen mandou um toquinho ali de boa tarde. Agora é boa noite, né? Agora já é boa noite. Boa noite pra Karen. A Cláudia, fiquei devendo a música. Aliás, não foi

0: essa foto aqui, amplia a foto e eu quero ver. Olha que cenário bonito, horizonte lá com o céu já limpando, como a gente comentou agora há pouco, as nuvens, essa cor laranja com o branco, ficou o horizonte já anunciando tempo bom para amanhã, né? A noite também já vai ser com tempo bom aí. O que é essa construção ali gigante? Ali é a Frisia, né? Ali é a Frisia. Quem tá na boleia aí? É um caminhão, um painel gigante ali, mostrando aí, antena sua, rádio que vai mais longe. Quem que mandou o recado lá? Carlos Milik. Falou, amigão, boa viagem. Aliás, pessoal que nas estradas, a rádio tem uma audiência gigante nas estradas do Paranazão aí, nosso abraço aí a todo mundo, os profissionais do volante recebem aí a 102.7, sempre aí com a audiência na região, né? Indo embora, a nossa ouvinte é a Débora, né? De Irati, ela indicou Cowboys Friends, da Ella Langley. Acabou de chegar a música aí. Opa!
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0: Com o artista da semana, a gente encerra a programação. Até amanhã. Ella Langley. Hey.

0: saudamos a todos aqueles que rezam conosco neste momento tão sagrado da Ave Maria. Desejamos um bom final de tarde, uma boa noite a todos e vamos iniciar em nome do Pai, do Filho e do Espírito Santo. Amém. Amém. Nesse momento sagrado em que até os ponteiros do relógio ligam a terra ao céu, rezemos a oração do Ângelus. O anjo do Senhor anunciou a Maria.
1: E ela concebeu do Espírito Santo.
0: Ave Maria, cheia de graça, o Senhor é convosco. Bendita sois vós entre as mulheres e bendito é o fruto do vosso ventre, Jesus.
1: Santa Maria, Mãe de Deus, rogai por nós, pecadores, agora e na hora de nossa morte. Amém.
0: Eis aqui a serva do Senhor.
1: Faça-se em mim segundo a vossa palavra.
0: Ave Maria, cheia de graça, o Senhor é convosco. Bendita sois vós entre as mulheres e bendito é o fruto do vosso ventre, Jesus.
1: Santa Maria, Mãe de Deus, rogai por nós, pecadores, agora e na hora de nossa morte. Amém.
0: O Verbo de Deus se fez carne
1: e habitou entre nós.
0: Ave Maria, cheia de graça, o Senhor é convosco. Bendita sois vós entre as mulheres e bendito é o fruto do vosso ventre, Jesus.
1: Santa Maria, Mãe de Deus, rogai por nós, pecadores, agora e na hora de nossa morte. Amém.
0: Rogai por nós, Santa Mãe de Deus,
1: para que sejamos dignos das promessas de Cristo.
0: Oremos. Infundi, Senhor, nós vos pedimos em nossos corações a vossa graça, para que, conhecendo pela anunciação do anjo a encarnação do Verbo, cheguemos por sua paixão e morte à glória da ressurreição. Por Cristo nosso Senhor.
1: Amém. Amém. Hoje, dia 26 de maio, a Igreja faz memória a São Filipe Neri. Por causa de Jesus Cristo, São Filipe Neri deixou sua família, reuniu seus sonhos e doou sua vida pelo reino de Deus. Promoveu novas formas de arte e de cultura. Catequista e guia espiritual de extraordinário talento, difundida em torno de si uma sensação de alegria que brotava de sua união com Deus e de seu bom humor.
2: Proclamação do Evangelho de Jesus Cristo segundo Marcos.
1: Glória a vós, Senhor.
2: Naquele tempo,

0: Começou Pedro a dizer a Jesus: eis que nós deixamos tudo e te seguimos. Respondeu Jesus: em verdade vos digo, quem tiver deixado casa, irmãos, irmãs, mãe, pai, filhos, campos por causa de mim e do evangelho, receberá 100 vezes mais agora durante esta vida. Casa, irmãos, irmãs, mães, filhos e campos com perseguições e no mundo futuro a vida eterna. Muitos que agora são os primeiros serão os últimos, e muitos que agora são os últimos serão os primeiros. Palavra da salvação.
1: Glória a vós, Senhor.
2: A palavra dos ouvidos ao coração. Os profetas nos direcionam para Jesus. Se o seguirmos no sofrimento, provaremos também da sua glória consequente. Assim, seguindo a ele, como filhos obedientes, procuremos ser santos como é santo. Quem nos chama? Sede santos porque eu sou santo. E Jesus é por excelência, esse filho obediente em toda a sua vida e sobretudo na cruz. Renunciar a nós mesmos e seguir na cruz no amor a toda prova é o caminho que propõe a todos. Mas deixar tudo, casa, família e bens, por causa dele e do evangelho, para o seguir na exclusiva dedicação ao evangelho e ao seu reino, é caminho que também propõe e que pode ter até êxito maior. Receberá 100 vezes mais agora durante esta vida e no mundo futuro a vida eterna. O decisivo é segui-lo, seja em qual for o caminho.
3: Louvado seja nosso Senhor Jesus Cristo, para sempre seja louvado. Eu sou o padre Leonel Stansky, da paróquia Santa Ana de Castro, e quero nesse momento desejar as bênçãos de Deus para você, para a sua família. Que a proteção de Nossa Senhora acompanhe sempre a sua vida. Quero deixar aqui o meu agradecimento por você que nos acompanha todos os dias nesse momento da oração da Ave Maria. E que Deus te abençoe. Em nome do Pai, do Filho e do Espírito Santo. Amém. E permaneça na paz.
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Muito bem, agora são 6:02. Estamos chegando, moçada. Alô, gaúchos, alô, gaúchos de todas as querências. Vamos bolhando a perna, abrindo a porteira do rancho, porque a partir de agora ronco as codionas no Alma Serrana. É o seu programa de segunda a sexta-feira aqui pela sua Rádio Antena Sul FM, a rádio que vai mais longe. Estamos chegando nesse dia maravilhoso. É, moçada. Hoje, terça-feira, 26 de maio. Sejam todos bem-vindos. Programação Louca de Buena, Louca de Especial até as 7 da noite. A apresentação do Alma Serrana fica a cargo desse índio velho que vos fala. Tamo em faceiro, bonito e corado, falando de Castro, Paraná. Por aqui, Rony Gomes. 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Tudo certo, tudo prontinho. A partir de agora, você participa comigo no 984091431. Esse é o telefone do Gaúchão, esse é o nosso WhatsApp, né, tchê? Pode mandar a sua mensagem, mandar seu áudio, atendo você até em 7. Atei o volume do rádio, porque a partir de agora é só Gaúchão. 100% tradicionalista até em 7 da noite. E que ronquem as coisas no Alma Serrana, porque tá chegando a primeiríssima. É o

0: A emoção da linda música, Grupo Galderiaço, remoendo lembranças aqui na antena.
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0: Tá tudo certo, gurizada, são 6:11.
4: É gostoso.
0: Estamos aí com o programa Alma Serrana nesse finalzinho de tarde, início de noite.
4: Amigo.
0: Agora sendo aquela marca bem buena pra você, que sintoniza mais uma vez, né? Mandando um abraço pro povão aí que tá na sintonia. Alô, Vilton José aí em Campo Largo. Um abraço, hein, Jovete. Você pede uma marca do João Luiz Correia já já. Vamos atracar, tá bueno? É o João Silva do Caçador de Baixo. Fama de bagunceiro oferecendo pro pessoal que tá na escuta do programa aí. Que me refiro. Valeu, um forte abraço. Vamos atracando sem perca de tempo. Aqui uma música atrás da outra pra você, né, tia? João Luiz Correia, Grupo Camperismo. Walter Moraes, um bagual corcoviador por aqui.
5: Vamos cantar então? Vamos! O bagual corcoviador que chega, velho.

0: Obrigado, obrigado.
1: Obrigado, um aplauso mais uma vez.
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0: Tá boa, moçada, tá aí, saudoso Porca Véia. Linda música pra vocês aí, é Fama de Bagunceiro aqui na Antena.
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8: Tá moendo, moçada, 6:26.

0: Tá boiando então, vamos atracando, ó. Mandando um abraço, olha aí, tamo na escuta, manda um abraço aí pra mãe Eli, lá no Guabiroba, toca para nós Andarilho, seus do Rio Grande, ó, Fábio Panda, valeu Fábio Panda, forte abraço. Aquele abraço, Galdério, tamo na escuta, Alessandro Possato, alô Alessandro, um abraço, índio velho, aí. Também lá pro Orivan, Maria Cristina, o pessoal tudo na sintonia da 102.7, a rádio que vai mais longe, né, tchê? E a música é boa, tá chegando, ó, a Canção Gaúcha com ele, saudoso porca véia por aqui.
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Moeno, moçada, tá aí, mano, Limba. Sabedoria do campeiro aqui na antena. Tá, Moeno, estamos aí com a alma serrana nessa terça-feira bagualada, né, tchê? Até às 7 horas vamos empurrando o copinho. Que nem lagarto em ladeira por aqui, né, tchê? Sem muito papo, né, tchê? Mais música que gosta de papo é pescoço, né? Barbaridade, né, tchê? Mandando um abraço, quero mandar um abraço lá pra dona do rancho, lá pra dona do rancho, lá pra sua loçura, aí ligadinho com a gente. Tá ligadinho aí, curtindo a alma serrana. É, aprenda lá de casa, né? Barbaridade.

0: Abraço também, toque o Guasque é roqueiro, oferecendo pro pessoal aqui do Caçador de Baixo, é a Silvia. Mandando um abraço também lá pro nosso amigo Jeremias, alô Jeremias, aí em Tibati. Trancou, velho, chegando mais uma pra vocês. Quem aí, tá aí os filhos do Rio Grande atendendo participação, é o Andarilho por aqui.
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2: 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Tá bom, moçada, agora são 6:43.
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7: Beleza, 6h43.
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7: É música gaúcha, né, tchê? É, aqui é 100% gaúcho. Aqui nós não frouxamos o garrão, mas de jeito nenhum. É o Rio Grande Velho Cavalo por aqui, gurizada. Forte abraço pra você que está na sintonia. Tamo aí nessa terça-feira bagualada. Metendo marca gaúcha até 7 da noite. Vamos atracando sem perca de tempo, trazendo música boa chegando. Tá aí pra vocês agora ele, o Chiro Missioneiro, né? Tinha com essa marca aqui, o Guasca e a Roque.

0: Pelo velho aqui na antena. Alma Serrana com você até às 7, né, tchê?
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0: É, e quase encerrando a nossa participação já, né? Faltando apenas 5 minutinhos aí. Infelizmente já estamos chegando no finalzinho do programa, hein, gurizada? Tá dando um abraço aí também lá pro seu Natal. Alô, Natal, aí, preparando aquela janta velha bem buena, bem campeira, escutando Alma Serrana. Valeu, forte abraço.
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0: Ah, pra você que acompanha aí a 102.7, aonde você estiver, no seu trabalho, né? No aconchego do seu rancho. Prazer imenso em ter os amigos aí. Pode participar com a gente no 984091431. Vale mandar um abraço pra nós aqui nas Quetais. Com certeza a gente vai mandar aquele abraço bem bonito.
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0: 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Tá bom, moçada, vamos ficando por aqui. Desejando a vocês uma ótima noite, uma excelente noite. Obrigado pela sintonia, pela companhia de cada um de vocês. Amanhã estamos de volta às 6 horas da tarde com Alma Serrana. Fiquem com o patrão velho, quando eu vou seguindo. Um abraço do tamanho do Rio Grande a todos gaúchos e gaúchas da nossa querência. E amanhã se encontramos às 6 horas da tarde. Tá bom? Aquele abraço e até lá. Tchau, tchau.

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1: Está no ar a Voz do Brasil. As notícias do governo federal que movimentaram o país no dia de hoje.
2: Olá, boa noite.
0: Boa noite para você que nos acompanha em todo o país.
2: Terça-feira, 26 de maio de 2026.
0: Vamos ao destaque do dia: qualidade de vida.
2: Brasil alcança pela primeira vez patamar mais elevado do índice de desenvolvimento humano.
0: Estudo das Nações Unidas aponta que a educação foi o que mais impulsionou o crescimento. Luana Karen.
3: Na escala que vai de 0 a 1, o país saiu de 0,744 em 2012 para 0,805 em 2024, alcançando o patamar de muito alto desenvolvimento humano.
2: Destaque também para o Bolsa Família, que além da transferência de renda, exige frequência escolar mínima de crianças e adolescentes.
0: Sobre o assunto, vamos conversar ao vivo com o ministro do Desenvolvimento e Assistência Social, Família e Combate à Fome, Wellington Dias.
2: E ainda, Minha Casa, Minha Vida.
0: Presidente Lula entrega mais de 500 unidades habitacionais a famílias que vivem em Manaus.
2: Residencial conta com bibliotecas, duas churrasqueiras, centro comunitário, espaços comerciais e quadra poliesportiva.
4: Vamos contratar até o final desse ano 3 milhões de casas para o povo brasileiro.
0: Hoje, na apresentação da Voz do Brasil, Luciana Vasconcelos e Luciano Seixas.
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0: Pela primeira vez, o Brasil atingiu a classificação IDH muito alto na classificação das Nações Unidas.
2: O Índice de Desenvolvimento Humano mede a

0: qualidade de vida da população.
1: Segundo o estudo, políticas como Bolsa Família colaboraram neste avanço.
2: O desenvolvimento humano no Brasil alcançou o maior nível da história. Segundo o radar IDHM 2024, divulgado pelo Programa das Nações Unidas para o Desenvolvimento. Na escala que vai de 0 a 1, o país saiu de 0,744 em 2012 para 0,805 em 2024, alcançando o patamar de muito alto desenvolvimento humano. O indicador leva em conta três pilares: educação, renda e expectativa de vida. A educação foi a área que mais avançou. Saltou de 0,679 em 2012 para 0,798 em 2024. O estudo aponta que políticas públicas de transferência de renda, como Bolsa Família, ajudaram a reduzir o trabalho infantil e aumentar a permanência de crianças e adolescentes na escola. Uma realidade próxima da vivida pelo estudante Gabriele Natanael Gomes. Foi o Bolsa Família que permitiu com que ela e os irmãos frequentassem a escola.
3: Meu pai, ele é marceneiro, minha mãe é auxiliar de serviços gerais. Eles sempre trabalharam bastante com a ajuda desse auxílio, dando suporte a mim e aos meus irmãos matriculados na escola, sendo acompanhados ali nos postos de saúde. Eles conseguiram ter mais segurança para trabalhar tranquilos.
2: Em 2012, com a melhoria de renda, a família deixou o Bolsa Família. O pai de Gabriele, o marceneiro Vilmar Manuel Gomes, diz que o cartão do benefício ficou guardado de lembrança.
4: Quando eu comecei a ter a vida melhor, as condições melhor, aí que eu não precisei mais, aí eu fiquei muito feliz de saber que eu não precisei mais. Essa ajuda já ia passar para outra pessoa.
2: Os dados mostram também redução das desigualdades raciais. Nos últimos 13 anos, o desenvolvimento humano da população negra cresceu em ritmo quase duas vezes maior que o da população branca. Mesmo assim, a diferença ainda existe. Enquanto a população branca chegou ao índice de 0,851, a população negra alcançou 0,774. O ministro-chefe da Secretaria-Geral da Presidência da República, Guilherme Boulos, destacou que é responsabilidade do governo avançar ainda mais.
5: O abismo que separa a renda média da pessoa branca e da pessoa negra, ele é menor, mas ele ainda existe. O abismo que separa a renda masculina da renda feminina, ele é menor, mas ele ainda existe. A gente também tem consciência da responsabilidade de que a gente precisa avançar mais.
2: Em uma rede social, o presidente Lula destacou que o resultado não é coincidência, mas reflexo de escolhas políticas consistentes e coordenadas. E disse que ainda há um longo caminho pela frente, com desigualdades regionais, de gênero e de raça que precisam ser superadas. Reportagem Luana Karen.
0: E o ministro do Desenvolvimento e Assistência Social, Família e Combate à Fome, Wellington Dias, está conosco aqui no estúdio da Voz do Brasil para comentar esses dados e falar mais sobre o Bolsa Família. Boa noite, ministro.
6: Boa noite, Luciana, a você e todo o Brasil.
0: Ministro, como nós ouvimos na reportagem, em 2024, o Brasil atingiu o melhor patamar de desenvolvimento humano da história e a melhora na educação foi o que puxou esse índice para cima. As contrapartidas do Bolsa Família, que obrigam a manter crianças na escola, tem a ver com esse resultado?
6: Tudo a ver. Veja que a transferência de renda, o Bolsa Família, ele não é só transferência de renda. Ele é um programa que coloca como condicionalidade o cuidado primeiro com a saúde. Ou seja, queremos um brasileiro, uma brasileira saudáveis. Então, se recebe aqui o Bolsa Família, mas aqui a gestante tem que acompanhar ali toda a fase da gestação, os exames, a criança quando nasce também ali tem todos os cuidados, vacinas, e é integrado com a educação. A educação como grande alicerce para interromper uma história de vulnerabilidade, de pobreza na família. Então, quando a pessoa está recebendo o Bolsa Família, ali as crianças estão matriculadas, acompanhamos a frequência, a aula, a aprovação, agora o pé de meia que ajuda a reforçar mais ainda esse trabalho. E veja o resultado: todo ano a gente comemora uma média de 1.300.000 pessoas que são do Bolsa Família e que termina uma qualificação.

0: qualificação para ter uma profissão. É um Pronatec, é um curso técnico, é o Acredita, que agora a gente está trabalhando, é um curso superior e, é claro, aqui é uma porta larga para a superação da pobreza. Mas eu queria registrar esse feito, ele é histórico. Eu sou da geração, eu tenho mais de 60 anos, eu sou da geração que viveu o Brasil subdesenvolvido, um país subdesenvolvido. Depois alcançamos já ali no primeiro mandato do presidente Lula, segundo, numa estratégia extraordinária, já ali no primeiro mandato da presidenta Dilma, o Brasil como um país em desenvolvimento. Nós tínhamos alcançado o IDH 07. E agora entramos no clube dos países, não é, com o IDH muito alto IDH. É o patamar de países da Europa, é o patamar de países da América do Norte, ou seja, é um clube, não é, infelizmente, que não são de muitos países, mas o Brasil deixa de ser só aquela grande economia, aquele grande produtor de agricultura, e melhora a desigualdade. Como disse o presidente Lula, ainda temos que encarar a desigualdade regional. Por isso que essa divulgação da ONU, através do PNUD, ela também nos traz um dado bom, que é o IDHM, que é uma medição por município. E aqui permite a gente trabalhar por município, por região do Brasil, não é, cuidar da população, não é, como a população de negra e negros, a população de indígenas, ou seja, e com isso alcançar uma igualdade mais completa.
1: É aproveitar esses dados, então, ministro, para poder fazer políticas públicas mais direcionadas?
0: Sim, o Brasil, ele tem muita eficiência em tirar pessoas e famílias da fome, da pobreza, e agora a gente tem uma condição de um passo novo. Como é que, por exemplo, o IDH muito elevado, Distrito Federal, mas como é que a gente olha para várias regiões do Distrito Federal, como o Sol Nascente, né? Como é que a gente olha o estado do Pará, cresceu, mas como é que a gente olha ali para o arquipélago de Marajó? Os três estados que tiveram melhor crescimento, né? O meu Piauí, né, que tem uma história extraordinária, Rio Grande do Norte, Alagoas, tiveram um crescimento muito alto. O Piauí, por exemplo, tinha um índice de desenvolvimento humano no começo desse século, 2002, 2003, 0,4, muito baixo desenvolvimento. E passou para baixo desenvolvimento, 0,5, 0,6, médio desenvolvimento. Agora alcançamos 0,74, quase 0,75, né, já nos aproximando, não é, da média nacional. Então, isso por quê? Porque melhor educação era a pior em educação, hoje o quarto melhor em educação. Então, melhora a renda, melhora a expectativa de vida. E eu digo que com essa forma como o Brasil, o governo do Brasil, com o presidente Lula, trabalha, de um lado, tirar da fome, mas superar a pobreza, garantir investimentos, habitação. Ele está entregando casas em Manaus. Significa alguém que pagava um aluguel, ganha um salário mínimo, mas aí paga a metade é para pagar o aluguel. Aquela família fica na pobreza. Então, a necessidade de alcançar várias necessidades do ser humano, e é isso que o projeto do Brasil está trabalhando.
2: Ministro, nós temos aqui dois depoimentos de pessoas que já receberam o Bolsa Família e saíram do programa. A primeira é a Stephanie de Mello Oliveira, de Rio Branco, no Acre. Ela conseguiu um emprego com carteira assinada, passou um ano dentro da regra de proteção do programa, né, antes de sair. Vamos ouvir a Stephanie.
3: É o meu primeiro emprego de carteira assinada, né? Mas já trabalhava em outros lugares, né? Tipo, faxina, diária. Logo quando eu comecei a trabalhar, né, ainda recebia, né, 650. Aí demorou, acho que assim, uns 4 meses, baixou o valor, né? Foi para 325. Aí recebi uma mensagem, né, do governo, que eu ia receber esse valor durante 12 meses, que quando foi o mês passado, foi suspendido, assim como falaram, né? Quando eu não trabalhava, era só o Bolsa Família.
2: E a gente tem também a Lilian Pinheiro, que ela é empreendedora. Atualmente ela tem um salão em Pernambuco, participou do programa Acredita no Primeiro Passo para conseguir melhorar o negócio. Hoje ela também dá cursos para outros.

0: outras mulheres. Vamos ouvir a história da Lilian.
1: Quando a maternidade chegou na minha filha, eu fiz uma escolha de fazer um curso para cuidar dela. Nesse tempo, eu fui contemplada pelo Cade Único para receber o Bolsa Família. Fiz a inscrição para se tornar cabeleireira. E aí, depois disso, eu não parei mais e só comecei a investir dentro do meu espaço. Eu tinha apenas uma cadeira na garagem da minha casa e o tanque. Foi quando também eu conheci o Banco do Nordeste, onde formamos um grupo e participamos do programa Crédito Amigo. Lembro que eu comprei produtos para dentro do meu salão. E daí essa parceria ela só foi dando continuidade, né? E hoje me tornei especialista em cachos.
0: Pois é, ministro, tanto o encaminhamento para o emprego quanto o estímulo ao empreendedorismo fazem parte aí dos eixos de mobilidade social que estão ligados ao programa de transferência de renda. Explica melhor para os ouvintes como é que funcionam esses mecanismos.
2: Olha, primeiro, nós criamos aí por uma iniciativa do presidente Lula uma mudança que estimula, né, o trabalho, o emprego, o empreendedorismo, o cooperativismo. Veja já na fala, não é, da Gabriela, e na, falando inclusive do Vilmar, né, o pai dela, que a partir do Bolsa Família ela pôde estudar, pôde crescer, né, o pai também, e isso é extraordinário. A Stephanie, né, que exato, coloca aí sobre a parte do emprego. Veja, a gente criou, tinha um medo de assinar carteira, porque senão ia perder benefício. E a gente criou uma regra de proteção, onde quando alguém vai para o emprego, ali ela não sai do Bolsa Família. A gente mede a renda. A renda precisa alcançar R$ 706 per capita acima desse valor para poder sair de vez do Bolsa Família. E uma família de 5 pessoas tem que ter uma renda de R$ 3.530 na família para poder sair do Bolsa Família. Sai do Bolsa Família, mas não sai do cadastro. Quando perde o emprego, volta de novo para o Bolsa Família. O outro foi a regra de proteção, como disse aí a Stephanie, que ela vai para o emprego, passa a ganhar. Ela ultrapassou a chamada linha da pobreza. Mas ainda assim, a gente deixa por 12 meses. Ela permanece por 12 meses. Esse emprego é para valer, né? Ou é aquele emprego temporário? Então a gente aguarda para ver o que acontece. E ela recebe ali o valor do benefício mais o salário, né? Como ela disse, acumula. Então isso foi uma diferença muito grande na área do emprego. Veja que o Brasil segue crescendo, graças a Deus, 5.300.000 novos empregos desde janeiro de 2023, neste mandato do presidente Lula, e destes empregos, 90% é o povo do Cadastro Único Social, o povo do Bolsa Família, não é, grande parte dos empregos. Agora, também o empreendedorismo, o exemplo aí da Lilian, né, que montou lá, começou ali com a cadeira, depois um salão de beleza, agora a gente apoia, é um mercadinho, é uma pessoa que trabalha com uma pequena indústria, um restaurante, enfim. E neste caso também é a mesma regra. Então nós temos hoje, para você ter uma ideia, no mês de maio, 7 milhões de brasileiros, de famílias, 7 milhões de famílias que estão no emprego, estão como pequeno negócio e recebendo o Bolsa Família, ou recebendo 100% ou recebendo a metade, porque está na regra de proteção. Então, eu quero acreditar no campo, um outro caminho, o cooperativismo. Né? O cooperativismo. A gente, inclusive, está premiando as empresas que mais empregaram o povo do Bolsa Família, não é? Premiando as cooperativas que mais estão ajudando as pessoas a superarem a pobreza. Eu digo que esse caminho do Brasil é tão extraordinário que são 142 países que já acompanham esse modelo do Brasil.
3: Ministro, para a gente finalizar, que a gente tem só um minutinho, o Ministério reformulou o aplicativo e o site do Bolsa Família. Vamos chamar as pessoas agora para ver esse site, esse aplicativo, o que tem de novo?
2: Olha, de novo é mais humanização. Ou seja, através do celular, através de um aplicativo, a pessoa vai poder, por exemplo,

0: exemplo, eu quero atualizar o cadastro, bloqueou meu Bolsa Família. O que que aconteceu? Vai lá no aplicativo e você inclusive já resolve. Ah, bloqueou porque não tomou a vacina, não é? Bloqueou porque o filho não está matriculado, ou seja, ali ele já sabe, é uma linha direto. E mais, abre porta o aplicativo para todos os programas que estão integrados ao Cadastro Único Social. Não é só o Bolsa Família, não é só o BPC. Tem o Pé de Meia, Farmácia Popular, Gás do Povo, Luz do Povo, agora o programa Minha Casa Minha Vida, Melhoria Habitacional, Pronaf, ou seja, tem 56 programas. É uma porta da dignidade, como diz o presidente Lula. Então eu fico muito feliz de ver o Brasil, de um lado, no top 10 dos países, né, que mais desenvolvidos do mundo, e também, é claro, a importância do social, o desenvolvimento social como parte estratégica do próprio desenvolvimento econômico. Isso é potente.
1: Muito bem, nós conversamos com o ministro do Desenvolvimento e Assistência Social, Família e Combate à Fome, Wellington Dias. Muito obrigado, ministro, pela entrevista aqui à Voz do Brasil.
0: Olha, eu que agradeço, e se Deus quiser, vamos voltar para dar boas notícias para o Brasil melhorando, o Brasil crescendo.
2: Olha. E hoje o presidente Lula entregou mais de 500 moradias do programa Minha Casa Minha Vida em Manaus.
1: Além do condomínio contar com área comunitária, ele ainda possui escolas e posto de saúde próximos.
3: Dona Aldenora Gomes Brito mal conseguiu aguentar a emoção. Ela é uma das beneficiadas com um apartamento no residencial Morar Melhor em Manaus. A casa própria era um sonho de uma vida inteira.
4: Muito obrigado por essa chave. Hoje esse sonho está sendo realizado. Ganhei meu apartamento completo.
3: Nesta terça-feira foram entregues 576 moradias que vão abrigar pelo menos 2.300 pessoas no residencial Morar Melhor 13, 14 e 15, localizado no bairro Tarumã-Açu. As unidades têm cerca de 50 metros quadrados de área privativa e seguem os novos padrões do Minha Casa Minha Vida, com varanda e espaço para convivência, que incluem 3 bibliotecas, churrasqueiras, centro comunitário, área comercial e quadra poliesportiva. O empreendimento recebeu 92 milhões de reais em investimentos do Fundo de Arrendamento Residencial. O presidente Lula falou sobre a retomada e o alcance histórico do programa Minha Casa Minha Vida.
5: Tem gente que nunca tinha tomado banho no chuveiro. Tem gente que não sabia o que era uma pia ou lavar um prato numa torneira. E isso é desumano num país que tem todo o potencial de fazer casa para todo mundo. Está na Constituição brasileira que casa é um direito de todo e qualquer cidadão, e nós temos apenas que cumprir a Constituição. Por isso, nós criamos o Minha Casa Minha Vida. Vamos contratar até o final desse ano 3 milhões de casas para o povo brasileiro.
3: O presidente Lula também defendeu o fim da escala 6x1.
5: E ontem, no Congresso Nacional, nós fizemos um acordo com o presidente da Câmara e nós vamos acabar com a escala 6x1. O povo vai trabalhar 5 dias e vai poder descansar 2.
3: A entrega do condomínio foi feita com toda a infraestrutura, que inclui água, esgoto, iluminação pública, energia elétrica, pavimentação e drenagem. E o entorno do residencial Morar Melhor ainda conta com creche, escolas e posto de saúde. De Manaus, no Amazonas, Luciana Colares de Holanda.
2: O programa Move Brasil, táxis e aplicativos já está com os recursos garantidos.
1: Uma medida provisória foi publicada hoje, destinando 30 bilhões de reais para o financiamento de carros novos em condições especiais.
2: Os contratos de financiamento serão feitos no mês de junho.
6: Foi publicada nesta terça-feira a medida provisória que abre crédito extraordinário de 30 bilhões de reais para compra de veículos por motoristas de táxi e de aplicativo. A iniciativa faz parte do programa Move Brasil, lançado no dia 19 de maio pelo governo federal. E o objetivo é ampliar o acesso ao financiamento de automóveis voltados ao transporte individual de passageiros. Em uma visita a uma concessionária de

0: carros elétricos em Brasília, o vice-presidente Geraldo Alckmin afirmou que há uma enorme procura pelo novo programa. Segundo ele, as mulheres terão ainda mais redução na taxa de juros dos financiamentos, porque o governo quer estimular que elas ganhem espaço no setor.
1: Há um estímulo para as mulheres, porque há uma procura grande das mulheres para motorista de aplicativo ou taxista, seja mulher. Então a gente quer estimular que mais mulheres venham participar como motoristas de aplicativo ou táxi.
0: O Move Brasil vai financiar automóveis novos de até R$150 mil que façam parte da lista de veículos habilitados no programa Mover, permitindo apenas modelos considerados sustentáveis. O vice-presidente destacou ainda que o programa já possui uma linha de financiamento para caminhões e ônibus.
1: Há um segundo programa para caminhões e ônibus de 21,1 bilhões de crédito. Foi incluído neste programa também os implementos rodoviários. E isso vai ajudar muito na logística do Brasil, melhorar a produtividade.
0: Podem participar do novo programa motoristas de aplicativos com cadastro ativo há pelo menos 12 meses, que tenham realizado ao menos 100 corridas nesse período na mesma plataforma, além de taxistas registrados e em atividade. Para se habilitar, o motorista precisa preencher cadastro na plataforma gov.br/movebrasil. A partir do dia 18 de junho, quem recebeu a confirmação de participação no programa poderá procurar as concessionárias e instituições financeiras para análise de crédito. Reportagem Gabriela Noronha.
2: A semaglutida sintética, um medicamento usado para diabetes e para perda de peso, poderá ser produzida no Brasil.
3: O Ozive, medicamento conhecido como caneta emagrecedora, usa o mesmo princípio ativo do Ozempic.
2: O ministro da Saúde, Alexandre Padilha, afirmou que o Brasil vai se beneficiar com essa produção. E o governo já estuda como será o uso pelo Sistema Único de Saúde.
4: Vai produzir aqui no Brasil. Então isso significa derrubar o preço, você começa a ter uma concorrência maior, significa medicamento com segurança, porque foi avaliado tecnicamente pela Anvisa, e significa geração de emprego e renda aqui no Brasil. Nós vamos começar um protocolo no SUS para avaliar como utilizar essas medicações no Sistema Único de Saúde.
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2: Fique agora com as notícias do Poder Judiciário e do Congresso Nacional.
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5: Você vai ouvir agora notícias do Poder Judiciário.
6: CNJ aprova contra-cheque único para cumprimento de decisões do STF sobre salários de magistrados.
7: Primeira turma do Supremo mantém decisão que determinou o fim da aposentadoria compulsória remunerada como penalidade máxima imposta a juízes.
6: STJ suspende liminar e mantém concurso do Ministério Público de Mato Grosso com provas em Cuiabá e São Paulo.
7: Boa noite, eu sou Marcela Luiza.
6: Eu sou Walter Lima.
7: O Conselho Nacional de Justiça aprovou hoje, por unanimidade, contra-cheque único para magistrados do país para cumprir decisões do STF sobre verbas indenizatórias.
6: A resolução é da relatoria do presidente do CNJ e do STF, ministro Edson Fachin. Carolina Chaves.
8: Para Fachin, a medida tem como objetivo ampliar a fiscalização dos pagamentos a magistrados.
9: Um contra-cheque por magistrado. Afinal, o que se paga com dinheiro público não pode se esconder em múltiplas folhas. E nesse sentido, o contra-cheque único permitirá uma maior transparência de todos os recebimentos.
8: Com essa resolução, cada magistrado só poderá receber um único documento com detalhamento de salário e de verbas indenizatórias, sem uso de folhas suplementares. O contra-cheque único vai deixar explícito o valor efetivamente pago na conta de cada magistrado.
7: Mantida a decisão que determinou o fim da aposentadoria compulsória remunerada como penalidade máxima.

0: imposta a juízes.
1: O entendimento é da primeira turma do Supremo Tribunal Federal. Marta Ferreira.
2: Em março deste ano, o ministro Flávio Dino, relator do caso, determinou que o Conselho Nacional de Justiça deverá aplicar a perda do cargo de magistrado e a consequente perda de salário como a maior punição por violações disciplinares. Segundo ele, infrações graves devem ser punidas com a perda do cargo, de acordo com a interpretação da reforma da Previdência, promovida pela Emenda Constitucional 103 de 2019. A decisão foi contestada e analisada pela primeira turma do Supremo. A primeira turma, então, negou provimento ao recurso e, com isso, fica mantida a decisão que afastou a aposentadoria compulsória remunerada como sanção disciplinar máxima aplicável a magistrados.
3: Presidente do STJ suspende efeitos de liminar que havia paralisado o concurso público para promotor de justiça substituto do Ministério Público de Mato Grosso.
1: O edital prevê a aplicação da prova objetiva em Cuiabá e São Paulo no dia 14 de junho. Fátima Uchoa.
4: Um candidato impetrou mandado de segurança alegando, entre outros pontos, violação do princípio da isonomia por suposta desigualdade entre candidatos de diferentes regiões do país. O Tribunal de Justiça de Mato Grosso concedeu a liminar, mas o presidente do STJ, ministro Herman Benjamin, destacou que o adiamento repentino da prova, além de causar prejuízos aos candidatos já inscritos, comprometeria o cronograma do concurso, obrigaria a administração a reorganizar todas as etapas do certame e retardaria a recomposição do quadro funcional do Ministério Público Estadual. Com a suspensão da liminar, fica mantida a prova objetiva para 14 de junho, tanto na capital mato-grossense quanto na capital paulista.
3: Entrou em vigor a nova regra que obriga empresas a prevenir riscos à saúde mental no ambiente de trabalho.
1: A atualização da norma regulamentadora 1 passa a incluir os riscos psicossociais no gerenciamento das empresas. Anderson Conrado.
5: A partir de agora, empresas e órgãos públicos terão de identificar e controlar situações que possam afetar a saúde mental dos trabalhadores. Entre os fatores estão assédio, pressão excessiva por metas, jornadas prolongadas e sobrecarga no trabalho. Para a Justiça do Trabalho, a nova norma reforça a importância da prevenção e da criação de ambientes de trabalho mais saudáveis.
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3: Uma boa noite.
1: E até amanhã.
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1: Eu sou Paula Groba.
2: E eu sou Humberto Pinheiro.
1: E estes são os destaques de hoje do Jornal do Senado, que começa agora.
2: Aprovada a medida provisória que garante reajuste de 5,4% no piso salarial de professores da educação básica.
1: Avança projeto que limita bloqueios de repasses federais a estados e municípios.
2: Comissão aprova a convocação de presidente do Banco de Brasília para explicar operações com o Banco Master.
1: Boa noite.
2: Boa noite.
1: Uma vitória para a educação. O Senado aprovou a medida provisória que prevê aumento de 5,4% no piso salarial dos professores da educação básica. O texto fixa o valor de 2026 em R$ 5.130,63.
2: A proposta busca dar mais segurança aos educadores e reforçar a valorização da carreira docente em todo o país. Mais informações com o repórter Pedro Pincer.
3: O Senado aprovou uma medida provisória que determina piso salarial de R$ 5.130,63 para os professores da educação básica pública em 2026, um reajuste de 5,4% em relação ao piso anterior. De acordo com a medida, o reajuste passará a considerar a inflação do ano anterior, medida pelo INPC, somada a 50% da média de crescimento das receitas do Fundeb nos 5 anos anteriores. A relatora, senadora professora Dorinha Seabra, do União do Tocantins, destacou a importância de valorizar o trabalho dos docentes.
4: Esse é o nosso apelo para que, a partir do piso, as carreiras sejam reorganizadas nos diferentes municípios brasileiros e nossos estados.
3: Se aplicada por todos os entes federativos, a nova regra deve gerar um impacto de R$ 6,4 bilhões em 2026. As receitas do Fundeb, que financiam 70% dos salários dos professores, cresceram 120% em termos reais, entre 2020 e 2026. O texto segue agora para a sanção presidencial.
1: E a proteção às mulheres vítimas de violência doméstica foi ampliada. O plenário aprovou uma proposta que dá mais tempo para que elas denunciem os agressores.
2: O projeto aprovado hoje aumenta de 6 meses para 1 ano o prazo para a apresentação de queixa ou representação criminal, reconhecendo as dificuldades enfrentadas por muitas vítimas para romper o ciclo da violência. O repórter Alexandre Campos tem os detalhes.
5: A senadora professora Dorinha Seabra, do União do Tocantins, que foi relatora da proposta na Comissão de Constituição e Justiça, lembrou que muitas vezes a vítima tem laços afetivos com o agressor. Por isso, o tempo maior para apresentar a queixa é necessário para que ela vença o medo e tome a iniciativa de buscar a ação do poder público.
6: Nós lutamos o tempo todo evitando situações que possam ser utilizadas como estratégias para tirar o direito da mulher poder ter a justiça instalada numa situação de violência.
5: Opinião semelhante tem a senadora Damares Alves, do Republicanos do Distrito Federal, relatora do projeto na Comissão de Direitos Humanos.
7: Essa mulher, quando está se sentindo mais segura, às vezes num novo emprego, numa nova casa, ela vai ter maturidade, equilíbrio para fazer a denúncia. Então, a gente precisa estender esse espaço, esse tempo, para que ela faça a denúncia da violência.
5: Nos casos de ação penal pública, quando o Ministério Público não oferecer a denúncia, a vítima também passa a ter o direito de queixa ou representação contra o autor do crime no prazo de 12 meses. O projeto segue para a sanção presidencial.
1: O senador Eduardo Girão, do Novo do Ceará, defendeu a regulamentação do ensino domiciliar na educação básica, o homeschooling. Ele criticou a condenação de um casal em São Paulo por abandono intelectual e afirmou que a falta de regras claras gera insegurança jurídica para as famílias.
2: Girão também argumentou que o ensino em casa pode ser necessário para crianças com autismo, depressão, transtornos de aprendizagem ou vítimas de bullying.
8: Defender o homeschooling não significa absolutamente atacar a escola tradicional. Significa reconhecer que nenhuma sociedade livre pode impor um único modelo educacional para todas as famílias e para todas as crianças.
1: Na mesma linha, o senador Hermes Klan, do PL de Santa Catarina, cobrou a votação do projeto que regulamenta o ensino domiciliar na educação básica. Segundo ele, a proposta garante segurança jurídica, fiscalização e transparência para o homeschooling, além de equilibrar a liberdade das famílias com o dever do do Estado de garantir a educação.
2: Clã também criticou a demora do Senado em analisar o texto aprovado pela Câmara em 2022.
9: Preservam o interesse público na qualidade pedagógica e na proteção contra abusos e no desenvolvimento integral da criança. O projeto chegou ao Senado Federal em 2022. Já deveria ter sido submetido à deliberação final desta casa.
1: A Comissão de Assuntos Econômicos do Senado aprovou a convocação do presidente do Banco de Brasília, Nelson Antônio de Souza, para explicar as operações realizadas com o Banco Master. O depoimento deve ocorrer na próxima terça-feira. A decisão foi tomada após o presidente da CAI, senador Renan Calheiros, do MDB de Alagoas, afirmar que o dirigente do BRB condicionou a ida ao Senado à publicação do balanço financeiro do banco.
2: O pedido de convocação foi apresentado pela senadora Damares Alves, do Republicanos do Distrito Federal, que cobra esclarecimentos sobre as operações e os impactos financeiros envolvendo o Banco Master.
1: Hoje, a comissão também aprovou um projeto que obriga a Comissão de Valores Mobiliários a apresentar todo semestre um relatório sobre a sua atuação. O projeto ainda aguarda votação em turno suplementar. Durante a votação, o caso do Banco Master foi citado pelos senadores Jaime Bagatoli, do PL de Rondônia, e Damares Alves, do Republicanos do Distrito Federal.
10: Senadora Tereza Cristina, se nós tivéssemos uma CVM, ele estivesse fiscalizando, nós não tínhamos chegado nessa situação que o Banco Master chegou.
11: Somos o órgão fiscalizador e essa comissão é órgão fiscalizador. E a CVM não compartilhava informações com a gente. Eu tenho certeza que se nós tivéssemos, como CAI, nessa questão do Banco Master, sido acionados

0: institucionalmente nós teríamos feito alguma coisa.
1: Avançou no Senado o projeto que limita o bloqueio de recursos dos fundos de participação dos municípios e dos estados.
2: A proposta aprovada na Comissão de Desenvolvimento Regional busca a liberação desses recursos para setores essenciais, especialmente nas cidades pequenas. Repórter Patrícia Oliveira.
3: Para pagar dívidas previdenciárias, a União poderá reter no máximo 5% de cada parcela dos fundos de participação dos municípios e dos estados. A proposta do senador Rogério Carvalho, do PT de Sergipe, busca evitar que o bloqueio desses repasses federais afete principalmente cidades com até 50 mil habitantes e comprometam áreas como saúde, educação e infraestrutura. Segundo o relatório da senadora professora Dorinha Seabra, do União do Tocantins, para cerca de um quarto dos municípios brasileiros, essas retenções variam entre 5 bilhões e 7 bilhões de reais por ano.
4: Ao estabelecer o teto de 5%, a proposta alinha a regularização das dívidas previdenciárias com a capacidade financeira dos estados e municípios.
3: A proposta altera a lei do custeio da Seguridade Social e segue agora para a decisão final na Comissão de Assuntos Econômicos.
1: E os Centros Federais de Educação Tecnológica de Minas Gerais e do Rio de Janeiro podem se transformar em universidades tecnológicas federais.
2: É o que define uma proposta aprovada pela Comissão de Educação do Senado, que seguiu para análise do plenário. Repórter Rodrigo Rezende.
5: A mudança na estrutura acadêmica dos Cefetes Mineiro e Fluminense foi aprovada pela Comissão de Educação do Senado. O relator da proposta, senador Camilo Santana, do PT do Ceará, ressaltou que essas instituições sofreram transformações significativas nos últimos anos e, por isso, merecem a mudança.
6: Ao longo das últimas décadas, ambas ampliaram significativamente sua atuação na educação superior, na pós-graduação e na pesquisa aplicada, assumindo perfil acadêmico compatível com o modelo de universidades tecnológicas federais.
5: Conrado Rodrigues, vice-diretor-geral do Cefet de Minas Gerais, explicou como a mudança impacta a organização dos centros de ensino.
7: Ele faz com que os dois Cefetes deixem de fazer parte da matriz orçamentária da Secretaria de Educação Tecnológica, CETEC, passe a fazer parte da matriz orçamentária da Secretaria de Ensino Superior, a SESU, o que é uma matriz orçamentária mais compatível com o que as duas instituições são.
5: Além das sedes nas capitais de Minas e do Rio, os Cefetes possuem diversas unidades em cidades do interior, que seriam transformadas em campus das novas universidades. O projeto segue para análise do plenário do Senado.
1: Com edição de Paula Groba e trabalhos técnicos de Eliseu Caires, o Jornal do Senado fica por aqui. Acompanhe agora as notícias da Câmara dos Deputados. Boa noite.
2: Boa noite e até amanhã.
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9: Proposta disponibiliza recursos para ações contra alagamento nas cidades.
10: Avança enquadramento da profissão de vigilante como atividade de risco.
9: Deputados opinam sobre projeto que reduz a jornada de trabalho semanal.
11: Boa noite. Pastor Henrique Vieira, do PSOL do Rio de Janeiro, sustenta que interesses econômicos estariam atrasando o fim da escala 6x1. Segundo o deputado, a mobilização popular e o apoio do governo federal fortalecem o debate sobre redução da jornada sem corte salarial.
9: Pastor Henrique Vieira defende a aprovação da proposta, argumentando que a mudança é necessária para melhorar o cotidiano dos trabalhadores. O parlamentar menciona relatos de exaustão física e emocional, especialmente entre mulheres e mães solo.
11: Nilton Tato, do PT de São Paulo, critica a resistência de parte do Congresso ao fim da escala 6x1. O parlamentar acredita que a redução da carga horária sem diminuição salarial pode estimular a geração de empregos e movimentar a economia.
9: Para Nilton Tato, a Câmara pode dar um passo histórico na construção de uma legislação que traga mais qualidade de vida para os trabalhadores. Ele afirma que a alteração do regime laboral vai permitir mais tempo para descanso, convivência familiar, lazer e cuidados pessoais.
11: Luiz Lima, do Novo do Rio de Janeiro, manifesta preocupação com a proposta que acaba com a jornada de trabalho 6x1. Embora reconheça que o novo modelo possa trazer benefícios ao trabalhador, o deputado critica o impedimento legal para o exercício de atividades no sexto dia da semana.
9: Na visão de Luiz Lima, a medida interfere na liberdade individual e prejudica diretamente cerca de 10 milhões de trabalhadores comissionados como vendedores. O parlamentar defende que o Congresso preserve

0: e a possibilidade de complementação da renda familiar.
1: Tadeu Venério, do PT do Paraná, demonstrou sua surpresa com a postura de deputados que usam a tribuna para criticar o projeto que reduz a jornada de trabalho no país.
0: Na avaliação do parlamentar, mais do que meritória, a proposta é justa e vai trazer dignidade ao trabalhador com tempo para o descanso, lazer e convívio familiar. Para Tadeu Venério, o regime de escravidão imposto por uma jornada exaustiva e mão de obra quase gratuita ficou no passado.
1: Patrusa Ananês, do PT de Minas Gerais, também condena os críticos da redução da jornada de trabalho. O parlamentar afirmou que resistência à proposta demonstra o posicionamento daqueles que ainda estão presos ao passado e usam hoje os mesmos argumentos impostos à época da escravidão.
0: Patrusa Ananês também parabenizou os empresários brasileiros comprometidos com o bem-estar do trabalhador. Segundo o parlamentar, 5 dias de trabalho e 2 de descanso vão promover o avanço para toda a sociedade brasileira, longe do coronavírus. Do passado.
1: Murilo Gouveia, do PSDB Fluminense, também defendeu a redução da jornada de trabalho no país. Na avaliação dele, é preciso garantir aos trabalhadores um equilíbrio entre as atividades laborais e a sua vida pessoal.
0: O parlamentar assegurou que a redução nos dias de trabalho vai criar um ambiente mais produtivo e digno ao trabalhador. Hoje, na visão de Murilo Gouveia, os dias exigidos são penosos aos trabalhadores, restringindo momentos de descanso e de cuidado da própria saúde.
1: Helder Salomão, do PT do Espírito Santo, aponta que o relatório da Comissão Especial da PEC do fim da escala 6x1 prevê uma transição da jornada semanal, com redução para 40 horas após 12 meses de vigência da lei. Ele lamenta pedido de vista que adiou a votação da matéria.
0: Helder Salomão defende a aprovação da proposta como forma de garantir 2 dias de descanso aos trabalhadores brasileiros. Ele argumenta que jornadas excessivas aumentam o risco de adoecimento, reduzem a produtividade e prejudicam a convivência familiar.
1: Sérgio Turra, do PP do Rio Grande do Sul, critica o fim da escala 6x1 sem período de transição. O congressista avalia que a mudança, sem uma fase de adequação mais longa, pode prejudicar trabalhadores de menor renda e elevar custos para setores mais vulneráveis da economia.
0: Sérgio Turra pede que o Congresso discuta por mais tempo a redução da jornada semanal, levando em conta as diferenças entre grandes empresas e pequenos negócios. Ele avalia que medidas adotadas sem cautela podem ampliar a informalidade em vez de garantir empregos protegidos.
1: E o relatório sobre a jornada de trabalho pode ser votado ainda esta semana na comissão especial que analisa o tema. O relator propõe o fim da escala 6x1 com 40 horas semanais e transição de 14 meses.
0: O repórter Murilo Souza tem mais informações sobre o texto.
2: O relator da Comissão Especial da Câmara dos Deputados sobre o fim da escala 6x1, deputado Léo Prates, do Republicanos da Bahia, apresentou nesta segunda-feira seu parecer recomendando a redução da jornada de trabalho no país para 40 horas semanais, sem redução salarial e com 2 dias de descanso por semana. Um deles, preferencialmente aos domingos. A medida está prevista em uma proposta de emenda à Constituição, que deverá ser votada pelo colegiado na próxima quarta-feira e, em seguida, pelo plenário da Câmara, antes de seguir para o Senado. Um pedido de vista adiou a votação da PEC na comissão especial nesta segunda-feira. Pela proposta, 60 dias após a promulgação da nova emenda constitucional, o limite da jornada de trabalho cai para 42 horas semanais, já com repouso remunerado de 2 dias por semana. 12 meses após essa etapa, o limite será fixado definitivamente em 40 horas semanais. O texto é a versão do relator para 2 propostas de emenda à Constituição que previam a redução de jornada de trabalho no país para 36 horas semanais. No parecer, Prates argumenta que a transição para 36 horas semanais deve ser gradual e apoiada por políticas públicas, negociação coletiva e incentivo à produtividade.
3: Com a implementação progressiva, estamos permitindo que as empresas e setores planejem os investimentos em tecnologia e na reorganização operacional, em vez de recorrerem imediatamente a eventuais cortes de empregos ou repasse dos custos aos consumidores.
2: A proposta de emenda à Constituição mantém a possibilidade de compensação de horários e de redução de jornada por acordo coletivo, inclusive para regimes diferenciados, como trabalhadores com escalas específicas ou de setores essenciais ou de atividade contínua, de áreas como saúde, segurança, transporte e limpeza urbana. Para pequenos negócios, como MEIs, microempresas e empresas de pequeno porte, a proposta prevê regras específicas para reduzir os impactos da mudança, desde que os empregos sejam preservados. Já profissionais com alta qualificação e salário elevado poderão ter mais flexibilidade na jornada. E nos contratos públicos e terceirizados, a redução só valerá

0: após aditivo contratual. Da Rádio Câmara de Brasília, Murilo Souza.
1: Economia. Tony de Paula, do PSD do Rio de Janeiro, elogia o programa Gás do Povo, iniciativa do governo federal que atende milhões de famílias no país. No entanto, ele alerta para a exigência de que os vasilhames de gás sejam recarregados apenas em fornecedores parceiros das distribuidoras.
2: Para o Tony de Paula, essa prática configura um monopólio de poucas empresas e encarece o custo para a população que fica refém das marcas. O parlamentar pede ao governo que reveja as regras atuais e abra o mercado para a livre concorrência.
1: Habitação. Charles Fernandes, do PSD da Bahia, solicitou ao governo federal a construção de 150 moradias do programa Minha Casa Minha Vida no distrito de Mutans, em Guanambi. Ele explica que a iniciativa busca atender famílias em situação de vulnerabilidade habitacional.
2: Charles Fernandes defende políticas habitacionais como forma de reduzir o déficit de moradia no país. Na visão do deputado, a casa própria representa dignidade, segurança e melhores condições de vida para as famílias.
1: Trabalho. O projeto estabelece como atividade perigosa a profissão de vigilante, o que pode trazer benefícios para a categoria em termos de políticas públicas. A reportagem é de Júlia Lopes.
3: A Comissão de Trabalho aprovou o projeto de lei que reconhece a profissão de vigilante como atividade de risco. A proposta, de autoria do deputado delegado Marcelo Freitas, do União Mineiro, altera o Estatuto da Segurança Privada e estabelece a atividade como perigosa devido à alta exposição ao risco de quem a exerce, independente da utilização ou não de arma de fogo. A norma regulamentadora 16 da Consolidação das Leis de Trabalho, a CLT, define como atividades perigosas aquelas que expõem o trabalhador a condições que podem comprometer sua segurança, saúde física ou mental durante o exercício da função. Essas atividades são classificadas de acordo com o nível e o tipo de risco a que o profissional está sujeito. Atualmente, as ocupações consideradas de risco pela legislação incluem a construção civil, a mineração, a segurança pública, o transporte rodoviário e a indústria elétrica. Para o relator do projeto, deputado Capitão Alden, do PL da Bahia, o reconhecimento da atividade do vigilante como de alto risco não apenas valoriza o profissional, como também pode contribuir para a formulação de políticas públicas que garantem melhores condições de trabalho à categoria.
4: Grande parte dos profissionais não recebem auxílios ou indenizações em caso de invalidez ou morte. Isso muitas vezes é uma concessão de uma ou outra empresa. Mas isso, não estando previsto em lei, faz com que esse profissional fique à mercê dessas empresas. Então, isso é um ganho importante.
3: O texto também destaca que o vigilante é muitas vezes o único elo entre a criminalidade e a sociedade, principalmente em locais onde a presença policial é limitada. Além dos riscos físicos, a pressão constante de atuar em situações de perigo pode resultar em estresse e outros problemas de saúde mental. O projeto segue agora para análise na Comissão de Segurança Pública e Combate ao Crime Organizado. Da Rádio Câmara de Brasília, Júlia Lopes.
1: Segurança Pública.
2: Aloysio Mendes, do Republicanos do Maranhão, afirmou que o Senado é omisso ao não votar a PEC da segurança pública, mesmo diante do avanço do crime organizado no país.
1: Segundo Aloysio Mendes, a imprensa cobrou a aprovação das mudanças. A Câmara fez sua parte ao aprovar a matéria, mas os senadores não avançaram na votação da proposta, a exemplo do que ocorreu com a matéria para diminuir a idade penal.
2: Coronel Ulisses, do União, presta homenagem aos 110 anos da Polícia Militar do Acre. O parlamentar exalta o trabalho dos policiais na proteção da população, especialmente em comunidades isoladas e regiões de fronteira.
1: Ex-comandante-geral da PM acreana, Coronel Ulisses defende a valorização dos profissionais da segurança pública. Ele também sugere melhorias na estrutura, mais treinamento e a aquisição de equipamentos mais modernos.
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0: Edições.
1: Comissão aprova projeto que cria novo modelo para incorporação de tecnologias no Sistema Único de Saúde. A repórter Daniela Lessa nos conta como funciona a proposta.
2: A Comissão de Saúde da Câmara dos Deputados aprovou o projeto que cria um novo modelo para incorporação de tecnologias no Sistema Único de Saúde, o SUS. A proposta institui os chamados acordos de compartilhamento de risco, mecanismo que permite ao poder público adquirir medicamentos, equipamentos e outros tratamentos novos, condicionando o pagamento aos resultados que eles apresentarem na prática. O projeto que altera a Lei Orgânica da Saúde é de autoria do deputado Eduardo da Fonte, do PP de Pernambuco. O relator na Comissão de Saúde, deputado Rafael Simões, do União de Minas Gerais, apresentou um texto alternativo que ampliou o alcance dos acordos. Segundo ele, o modelo permite acelerar o acesso da população a tratamentos inovadores, ao mesmo tempo em que protege o orçamento público.
3: Para que as pessoas hoje possam acessar uma nova tecnologia, há necessidade que isso passe pela aprovação do Ministério da Saúde. E esse é um processo longo. Então, no compartilhamento de risco, nós vamos ter condições de adquirir esses materiais, principalmente os remédios, e avaliar se de fato esse remédio fez o efeito que era prometido. Se ele não fez o efeito, não tem o pagamento. Então, isso possibilita que o Ministério tenha aí uma capacidade, inclusive financeira, maior do que acontece hoje, onde nós temos a judicialização muito grande na saúde.
2: O acordo de compartilhamento de risco funciona assim. O governo passa a ter a possibilidade de comprar medicamentos ou equipamentos inovadores e acompanhar, ao longo do tempo, se eles realmente entregam os resultados prometidos. Se o tratamento não funcionar como esperado, o pagamento pode ser reduzido ou até não acontecer. Segundo o relator Rafael Simões, o modelo ajuda a enfrentar um problema recorrente na saúde pública, que é o alto custo de tecnologias novas, muitas vezes incorporadas por meio de decisões judiciais, sem comprovação suficiente de eficácia. O projeto, que cria um novo modelo para incorporação de tecnologias no SUS, agora será analisado pela Comissão de Constituição e Justiça e de Cidadania. Da Rádio Câmara de Brasília, Daniele Lessa.
0: Saúde.
4: Soraya Santos, do PL do Rio de Janeiro, critica uma cartilha do SUS voltada para gestantes, questionando a substituição da palavra mãe pela expressão pessoas que gestam. Ela diz que o material

0: Lucas Sedeck ressalta que a detecção precoce dessas doenças permite iniciar o tratamento dentro do prazo previsto pelo SUS. Ele pede que o governo federal estabeleça prazos para que todos os estados implementem 5 fases do teste do pezinho.
1: Rodrigo Hollenberg, do PSB do Distrito Federal, comemora a inclusão na pauta de votações de projeto que prevê direitos para pessoas com diabetes mellitus tipo 1. O parlamentar assinala que a proposta garante acesso a medicamentos e demais insumos necessários ao tratamento.
0: Rodrigo Hollenberg explica que a proposta também prevê pausas na escola, no trabalho e em provas de concurso para que a pessoa possa monitorar a glicemia. Ele acrescenta que o acesso a apoios financeiros dependerá de avaliação biopsicossocial, conforme regras da legislação.
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3: Meio ambiente.
1: A prevenção a enchentes pode ganhar mais recursos a partir de proposta que está sendo examinada na Câmara. Acompanhe a reportagem de Maria Neves.
4: A Comissão de Meio Ambiente e Desenvolvimento Sustentável da Câmara dos Deputados aprovou o projeto que destina recursos do Fundo Nacional sobre Mudanças do Clima a ações para conter alagamentos e inundações nas cidades brasileiras. O texto original da deputada Dandara, do PT de Minas Gerais, determinava que o poder público deveria financiar a criação das chamadas cidades esponjas, que adotam medidas como pavimentação permeável e reflorestamento para absorver a água das chuvas. A deputada Leda Borges, do PSDB de Goiás, no entanto, modificou a redação para prever apenas a destinação de verbas para o enfrentamento a inundações e alagamentos em ambientes urbanos. De acordo com a parlamentar, a lei que criou o Fundo sobre Mudança do Clima atribui apenas ao Poder Executivo Federal a competência para decidir sobre a utilização dos recursos. Leda Borges argumenta que a proposta é importante devido aos desastres provocados pelas mudanças climáticas.
5: Nos últimos anos, inundações e alagamentos passaram a ocorrer de forma recorrente em diversos municípios brasileiros. Tais eventos resultam não apenas em expressivos prejuízos econômicos, como também comprometem a infraestrutura urbana, a mobilidade, a saúde pública e lamentavelmente, provocam perdas humanas, sobretudo em regiões mais vulneráveis.
4: Ao apresentar o projeto, a deputada Dandara explicou que o conceito de cidade esponja foi criado pelo arquiteto e urbanista chinês Kongjian Yu. Segundo relatou, o chinês se inspirou nas práticas tradicionais de populações asiáticas para conviver com as chuvas torrenciais no período das monções. A ideia é criar condições para que parte da água das chuvas seja reabsorvida o mais rapidamente possível pelo solo, de modo a evitar alagamentos e enchentes. O projeto que destina recursos do Fundo Nacional sobre Mudança do Clima para combater enchentes e alagamentos em ambientes urbanos ainda será analisado pelas comissões de Finanças e Tributação e de Constituição e Justiça. Da Rádio Câmara de Brasília, Maria Neves.
0: Homenagem. Gilson Daniel do Podemos registra a realização da Festa do Divino Espírito Santo em Viana, no Espírito Santo. O deputado destaca a celebração de missa na matriz da cidade e convida a população para participar da programação elaborada pela prefeitura.
1: Termina agora o Jornal Câmara dos Deputados com trabalhos técnicos de Everson Urani e apresentação de José Carlos Andrade e Márcio Aquilissardi. Uma boa noite para você.
0: Ótima noite. A Voz do Brasil volta amanhã.
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pelo que, tendo esse ministério segundo a misericórdia que nos foi feita, não desfaleçamos, antes rejeitamos as coisas que, por vergonha, se ocultam, não andando com astúcia, nem falsificando a palavra de Deus. Assim nós recomendamos a consciência de todo homem na presença de Deus pela manifestação da verdade. Mas se ainda o nosso evangelho está encoberto, para o que se perde está encoberto, no qual o Deus deste século cegou o entendimento dos incrédulos, para que não lhe resplandeça a luz do evangelho da glória de Cristo, que é a imagem de Deus.

Deus seja estendida para abençoar a todos os meus milhares de ouvintes. Ao saber que eu estou aqui na frente desse microfone neste momento, e esse Deus que está aqui comigo agora, ele conhece cada um de meus ouvintes. Ele conhece a necessidade de cada pessoa que me ouve neste momento. Ele conhece o desejo da alma. Ele conhece você antes de você nascer. E hoje, nesse exato momento, ele já sabe o seu destino eterno. Porque a sua decisão determina o seu destino eterno, sua decisão. Agora, Deus sendo onisciente, onipresente e onipotente, ele sendo onisciente, ele sabe todas as coisas. Ele conhece o fim desde o princípio. Ele é o Todo-Poderoso. Meu precioso ouvinte, um homem um tanto incrédulo a respeito das coisas de Deus. Mas ele foi pescar com um homem de Deus, um profeta de Deus, chamado William Marion Brana, o profeta desta era. E quando eles iam descendo para o rio, o Espírito Santo veio e falou ao profeta: olha, nessa pescaria, fulano de tal que está indo com você, ele vai pegar tal quantidade de peixe, tantos peixes, ele pegará um peixe desta qualidade, outro daquela outra qualidade, e será a quantidade de tantos peixes nessa pescaria e o tamanho dos peixes. Meu precioso irmão e ouvintes, então nós encontramos que quando chegou lá no rio, o profeta disse ao irmão: se você vai pegar tantos peixes, de tal tamanho, de tal qualidade de peixe, neste rio. E quando terminou a pescaria, o homem que não estava até então acreditando em Deus, conferiu os peixes, e havia peixe como o Espírito Santo lhe havia falado. E ele então estremeceu, disse: meu Deus, como pode ser isso? Deus saber quantos peixes eu vou pegar, e Deus saber a qualidade dos peixes que eu vou pegar neste rio. Ouvintes, estou chamando sua atenção, mãe de família, pai de família, se entregue completamente a esse Deus que sabe todas as coisas, que é capaz de mudar todas as coisas, que é capaz de estender as mãos, e ele pode, ele é o Todo-Poderoso, e fazer o teu filho nunca mais desejar uma droga, nunca mais desejar um alcoolismo, nunca mais fumar um cigarro, nunca mais desejar prostituição. Ele é o Todo-Poderoso. Então, meu precioso irmão, vale a pena você entregar o seu caminho ao Senhor, confiar nele. Como a Bíblia Sagrada, no Salmo 37,

7, o versículo 4 e o versículo 5. Deleita-te também no Senhor, e Ele te concederá o que deseja o teu coração. Entrega o teu caminho ao Senhor, confia nele, e Ele tudo fará. Entrega o teu caminho ao Senhor. É o que todos temos que fazer nesta hora. Enquanto há uma confusão de religião na face da terra, há muitas vozes da face da terra, há muitos pensamentos sendo expressados a respeito da religião. Mas Jesus nos deu um conselho: examinai as escrituras, se cuida ter nela a vida eterna. É um tempo de examinar as escrituras. É um tempo de voltarmos para a palavra de Deus. É um tempo de examinarmos, começando pelo nosso batismo, se o nosso batismo está de acordo com a Bíblia Sagrada. É verdade. Você diz: pastor, eu já fui batizado quando eu era uma criancinha. Com todo respeito, mas o sacerdote, o padre, foi lá e põe uns pinguinhos d'água na minha cabeça e me batizou. A Bíblia Sagrada, em Atos capítulo 2, versículo 38, diz: arrependei-vos. Tem que haver um arrependimento. Ninguém pode arrepender por você. É você que tem que se arrepender de seus pecados. É você que se arrepende das suas maldades. Por isso, para o batismo, a pessoa tem consciência do que ele está fazendo. Não é o seu pai que decide por você. É você que decide por você. Olha, em Romanos, no capítulo 6, no versículo 3 e o versículo 4. Ou não sabeis que todos quantos fomos batizados em Jesus Cristo, fomos batizados na sua morte? De sorte que fomos sepultados com ele pelo batismo na morte, para que, como Cristo ressuscitou dos mortos pela glória do Pai, assim andemos nós também em novidade de vida. Nós fomos sepultados. Quando morre uma pessoa, você joga um punhadinho de terra lá na cabeça dele? Não. Se cobre o corpo dele, é sepultado. De sorte que fomos sepultados com ele pelo batismo na morte, para que, como Cristo ressuscitou dos mortos pela glória do Pai, assim andemos nós também em novidade de vida. Você é batizado e emergido na água, em nome do Senhor Jesus Cristo, para perdão dos pecados, receberia o dom do Espírito Santo. Significa sepultamento e ressurreição, nova criatura, perante o arrependimento de seus pecados. Agora, meu precioso irmão, eu estou vos falando a verdade do Evangelho. Examinai as escrituras, se cuida ter nela vida eterna. Como você vai ser batizado por uma religião usando assim: eu te batizo em nome do Pai, do Filho e do Espírito Santo? Mas Jesus ordenou, pastor, em São Mateus capítulo 28, versículo 19, Jesus pediu para você se batizar em nome do Pai, do Filho e do Espírito Santo. Mas qual é o nome do Pai, do Filho e do Espírito Santo? Ele pediu isso a quem? Aos seus apóstolos. Veja quando eles estavam lá,
no cenáculo alto no dia de Pentecoste, que o Espírito Santo desceu sobre todos eles. E quando eles desceram de lá, e eles pregaram, quase 3.000 se converteu, e perguntaram a Pedro e aos demais apóstolos, São Mateus estava lá também. O que faremos, varões e irmãos? E disse-lhe Pedro, arrependei-vos, e cada um de vós seja batizado em nome do Senhor Jesus Cristo, para perdão dos pecados, e receberei o dom do Espírito Santo. Essa é a forma correta de ser batizado. Há umas denominações que batizam. Eu te batizo em nome de Jesus e em nome do Pai. É falta de entendimento. O nome do Pai, do Filho e do Espírito Santo é Senhor Jesus Cristo. Escreva aí, Senhor Jesus Cristo. Escreva em cima, Pai, Filho e Espírito. Aí está o nome do Pai, do Filho e do Espírito Santo. Gente, se firme na Bíblia Sagrada, na Palavra de Deus. O Deus deste mundo está tentando cegar as pessoas para não crer na Bíblia. Eles creem na religião. A religião não salva ninguém. Nós estamos cansados de ouvir essas palavras. É a hora de voltarmos para o que é seguro. E o que é seguro é a palavra de Deus. É a mensagem da hora. Deus te abençoe você. Eu sei que isso deu chacoalhão na sua alma. Eu posso ouvir ele dizer: desperta tu que dorme, levanta-te dentre os mortos, e Cristo te esclarecerá. Vamos ouvir mais um hino e logo voltaremos neste assunto.

Ouvintes preciosos, a leitura da Bíblia Sagrada, que foi citada na abertura de mais este programa de rádio, se encontra na segunda epístola do apóstolo São Paulo aos Coríntios, capítulo 4, ao versículo 4, verso 1 ao verso 4. Pelo que, tendo este ministério, segundo a misericórdia que nos foi feita, não desfalecemos. Antes rejeitamos as coisas que, por vergonha, se ocultam, não andando com astúcia, nem falsificando a palavra de Deus. Assim nós recomendamos a consciência de todo homem. Olha o que o apóstolo São Paulo está falando. Para não falsificar a palavra de Deus. Ele vem e diz, recomendamos a consciência de todo homem na presença de Deus, pela manifestação da verdade. Mas se ainda o nosso evangelho está encoberto, para os que se perdem está encoberto, nos quais o Deus desse século cegou o entendimento dos incrédulos, para que não lhe resplandeça a luz do evangelho da glória de Cristo, que é a imagem de Deus. Ouvintes, o Deus destes séculos é o diabo. Ele é que domina sobre todas as coisas. O Todo-Poderoso domina sobre a sua herança. Porque a noiva de Jesus Cristo se entrega a Deus, sai desse domínio demoníaco e se entrega nas mãos do Todo-Poderoso. Por isso que essa noiva de Jesus Cristo, ela é guiada pelo a revelação da palavra, e ela é guiada em toda a palavra de Deus. Nós não estamos incomodados e preocupados com o que vai acontecer com este mundo. Porque a profecia da Bíblia Sagrada diz que este mundo se tornará em cinzas. Em Malaquias, no capítulo 4, o justo pisarão a cinza dos ímpios, porque se farão cinza. O apóstolo São Pedro vem e nos diz que este mundo está reservado como um tesouro para o fogo. As escrituras vão se cumprir. Bom, cientistas e as grandes nações se reúnem para impedir. Ninguém poderá impedir que as escrituras vão se cumprir. Quando Jesus disse que o amor de muitos se esfriaria, isso também se cumpre. O amor está em extinção. Por quê? Quem é o Deus deste mundo? É Satanás. Ele é o Deus deste mundo. Ele que domina. Quando eu vejo meus preciosos irmãos, irmãos evangélicos, irmãos pentecostais, de toda a ala que carrega essa Bíblia Sagrada, fazer o que fazem no tempo das eleições, eles vão para as igrejas e falam falsas profecias a respeito de um
ou de outro candidato. Pastores reúnem e falam mentira no púlpito da igreja. Eles não falam nada a respeito da segunda vinda do Senhor Jesus Cristo. Eles não falam nada trazendo o pessoal para o arrependimento de seus pecados. Mas a cabeça, a mente deles está dominada por o Deus deste mundo, que é as coisas materiais da terra. Parece desde então que eles não esperam novos céus e nova terra em que habita a justiça. Precisamos reagir, reaja na fé. Enquanto a noiva de Jesus Cristo, esse povo que está sendo chamado, esse povo que está sendo escolhido por Deus, muitos são chamados e poucos são escolhidos. Esses poucos escolhidos de Deus, ele sai fora de todo o alvoroço da terra. Para ele, não se preocupa muito o quanto as coisas estão acontecendo e vai acontecer. Por quê? Eles sabem, por revelação divina, que ele tem uma nova terra.

Ele tem uma cidade onde habita a justiça. Ele tem uma cidade onde o rei não é corrupto. E os moradores daquela cidade nunca ficarão enfermos. Nunca sofrerão uma depressão. É verdade. E Jesus disse: na casa de meu Pai há muitas moradas. Eu vou vos preparar lugar, para que aonde eu esteja, estejais vós também. A minha preocupação é te chamar você para o arrependimento de seus pecados, nascer de novo, ser batizado em nome de nosso Senhor Jesus Cristo, para perdão dos pecados, receber o batismo do Espírito Santo. Sai fora dessa confusão religiosa desses dias, com falsas profecias, com falsas revelações. Até quando você, que diz que é de Deus, vai ser enganado? Ah, mas lá eles falam de Jesus. Sim, com certeza. Observe para você ver as escrituras sagradas. O que o apóstolo São Paulo falou aos Efésios. Efésios, capítulo 6, a partir do versículo 10. Fiquem bem atentos para isso. No demais, irmãos meus, fortalecei-vos no Senhor e na força do seu poder. Revesti-vos de toda a armadura de Deus, para que possais estar firmes contra as astutas ciladas do diabo. Porque não temos que lutar contra a carne e o sangue, mas sim contra os principados, contra as potestades, contra os príncipes das trevas deste século, contra as hostes espirituais da maldade nos lugares celestiais. Aonde está esse príncipe dessa maldade? É nos lugares celestiais. A guerra continua. A batalha é espiritual. Não temos que lutar contra carne e sangue. Não. O nosso assunto é uma batalha espiritual. O nosso adversário é Satanás, com toda a sua equipe. O demônio tem milhares de demôniozinhos à disposição dele. Ele é tão astuto que levantou guerra no céu contra o nosso Deus. E ele perdeu a batalha lá. Foi chutado para a terra. Caiu do céu. Nem tudo que vem do céu é de Deus. Porque os demônios vieram também. Anjos caídos. E vieram à terra. E entrar o espírito em si, ele não faz nada, mas ele tem que ocupar alguém para fazer. Satanás veio para matar, roubar, destruir, mas ele tem que usar alguém para fazer isso. É verdade, mas Deus não deixou o seu povo sozinho. Deus também veio à terra. Deus se fez homem. Quando foi falado a Maria, e ele se chamará Jesus, Emmanuel, que Emmanuel é traduzido, é Deus conosco.

Deus veio à terra. Deus se fez homem. Andou na terra. Foi rejeitado. E como Cordeiro de Deus, ele pagou o preço do meu e do seu resgate. Fomos resgatados pelo sangue de Jesus Cristo. E agora, você tem a sua escolha. Nem tudo que se fala de Deus é de Deus. Não, mas examinai as Escrituras. Se cuida ter nela a vida eterna. Se você parar um pouco e ver que a ceia nas igrejas são ministrada com suco de uva, não é o vinho. A Bíblia diz o vinho, mas a igreja acha melhor o suco. Eu me recordo fazendo um programa na Rádio Difusora de Ponta Grossa, naquele tempo que havia difusora. Eu vi um jornal lá em cima, no estúdio, dizendo assim: os padres do Paraná estão optando para não tomar mais o vinho no dia da hóstia, mas sim o suco, por causa da lei, a lei seca que está aí. Senão você vai ser apanhado no bafômetro, né, seu padre? É, eu fui naquele programa de raio e disse: olha, sacerdote da Igreja Católica, faça como nós fazemos. Nós dividimos o cálice com todos, com toda a congregação. Cada um come um pedacinho de pão, pequenino, pão asmo. Não pão fermentado, pão asmo. E cada um prova naquele vinho. Não é tomar o cálice sozinho, não. Aí vai dar problema mesmo. Não é assim, não. Não é um cálice de vinho, não. É provar, mas é vinho puro. Você entendeu? É assim que tem que ser feito. Mas eles fazem com suco de uva, fora da Bíblia. As religiões estão aí. Eles não fazem o ato de lavar pé, São João 13. A partir do versículo 4, porque a religião não aceita fazer. Mas examinai as Escrituras, se cuida ter nela a vida eterna. Jesus, em São João, no capítulo 13, ele nos chama a atenção, no versículo 14, diz assim: ora, se eu, Senhor e Mestre, vos lavei os pés, vós deveis também lavar os pés uns aos outros. Porque eu vos dei o exemplo, para que, como eu vos fiz, façais vós também. É um mandamento de Deus, mas a religião não permite você fazer. Eu me recordo de uma vovó, que é avó de minha esposa, Olívia, e nós viajamos a uma cidade aqui no norte do Paraná, fazer uma visita para ela. E quando chegou ali, ela é muito religiosa. Leia a Bíblia Sagrada para mim, meu neto, leia a Bíblia. Eu abri a Bíblia, estava com bastante pressa. Quando eu abri a Bíblia, estava em São João 13. Eu li São João 13. E ela começou a chorar. Ela disse: nessa madrugada eu li essa escritura. Eu fiquei perguntando para Deus por que as igrejas não obedecem o que Jesus está falando. Eu disse: ó, minha vovó, tem um povo que obedece. Nós fazemos o ato de lavar pés na ceia. E ela pertencia a uma boa igreja, que tomam a ceia de ano em ano. E quando chegou no dia da ceia, foi até um ancião e disse: olha, por favor, arruma para mim uma bacia com água, uma toalha e uma irmã, para mim obedecer a Bíblia. Eles não deixaram ela tomar a ceia, porque ela estava em problema querendo obedecer a palavra. Examinai as Escrituras, se cuida ter nela a vida eterna, saia do sistema, entra em Cristo, desperta tu que dorme, levanta-te dentre os mortos e Cristo te esclarecerá.

Se você chegar em um tanto de gente dormindo, um tanto de gente, e tiver um tanto de gente morto, tiver um acordado, tá dormindo entre os mortos, mas tá, ele não tá morto. Você diz, desperta, levanta, levanta, desperta, levanta dentro desses mortos. Quem vai levantar? É o morto? Não. É quem está vivo. Deus está falando com você que ainda não está morto, nesse mundo religioso, que não se entregou ainda ao Deus desta era maligna. Você que ama Deus em sua palavra, Deus envia essa mensagem a você. Desperta-te dentre os mortos e Cristo te esclarecerá. É uma hora de tomarmos uma decisão. O mundo jaz no maligno. O mundo saiu da palavra. Religião reunindo para a política, como nós vimos isso agora há poucos dias. Levantar em campanhas e jejum e oração para um determinado candidato, quando eles deveriam estar levando o povo para o arrependimento de seus pecados, para tirar esse desfile de mini saia de dentro da igreja, para tirar esse desfile de Jezabéis pintada de dentro da igreja, para tirar esse desfile de homens com os olhos cheios de adultério, cobiçando mulheres, aonde? Dentro da igreja. É verdade, pastor, é verdade. Mas eu estou ali, pastor, porque a minha mulher vai, o meu filho vai, olha, o meu patrão vai. Salva-te a ti mesmo, tome uma decisão. O tempo está terminando, é hora de saída da terra. Este mundo virará logo, logo, em cinza. Deus cumprirá a sua palavra, mas Deus tem um lugar de retiro para o povo que ama Ele e ama a sua palavra. Deus te abençoe, o Senhor te dê força, o Senhor te dê ânimo, o Senhor te dê a saúde. Enquanto nós vamos ouvir a parte de um hino, somente crer, tudo é possível, somente crer, e logo eu estarei orando por todos.

Senhor Jesus, eu sei que a sua palavra encontrou guarida no coração de teus filhos, no coração de teus escolhidos. Enquanto o poder das trevas ranja os dentes, o teu povo levanta a mão e diz: é verdade. O teu povo levanta a mão de vitória e diz: eu creio. E nesse poder da palavra, o demônio do câncer está vencido. Leucemia satânica deixa a vida dessas pessoas. Depressão maligna, toda a enfermidade, todo o mal, demônio que divide família, demônio que traz atrito, intrigas, Satanás, retira em nome do Senhor Jesus Cristo. Você é fermentador na igreja, em todos os lugares, é você, velho diabo, você está vencido, você foi vencido ali no Calvário. Satanás, autor da frustração, autor de todo crime, autor de toda falência de empresa, autor de todo suicídio, Satanás, retira da vida das pessoas, em nome de Jesus Cristo, pelo poder da palavra de Deus, enquanto o anjo do Senhor estende as mãos para te abençoar tua família, teus negócios, tua vida, e você crê e diz amém e amém. Deus te abençoe nesta fé, em nome do Senhor Jesus Cristo.

Amados e preciosos irmãos ouvintes, Ponta Grossa, toda a região. Olha, amanhã é sábado e é o dia 5. É o culto de Santa Ceia no Tabernáculo em Ponta Grossa. Vamos todos reunir para tomar a ceia do Senhor. Lembrando, meu precioso irmão ouvinte, vai até ali para você junto dar uma observada, conferir com a Bíblia, ver que a Santa Ceia com pão asmo, com vinho puro e tem o ato de lavar pés que Jesus ensinou. Eu acredito que você será ajudado, tenho certeza. Também Telêmaco Borba, o culto de Santa Ceia é no dia 6. Telêmaco Borba, a igreja está localizada na rua Travessa Angico, número 136, no Parque Limeira, área 1, em Telêmaco Borba. O culto será domingo às 19 horas, culto de Santa Ceia. Em Ponta Grossa é no sábado, dia 5, e a nossa igreja, o Tabernáculo, está localizado na Rua Sertaneja, número 36, no Parque Autoestrada, na frente da Praça do Parque Autoestrada. O culto terá o início às 19h30. Todos são convidados. Vamos juntos ser ajudados. No nome do Senhor Jesus Cristo.

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A paz do Senhor, meus queridos ouvintes, a paz do Senhor, muito boa noite. Estamos mais uma vez entrando no recesso do seu lar, com mais uma programação, com mais um dia de vitória, mais uma noite de bênção na presença do Senhor Jesus Cristo. Amados irmãos, a nossa sede mundial localiza-se na Avenida do Estado 4568, Baixada do Glicério, São Paulo, capital, na inteira responsabilidade da mulher de Deus, Ereni Miranda. E aqui na cidade de Ponta Grossa, a nossa sede está localizada na rua Anita Garibaldi, número 100, na inteira responsabilidade do pastor, do homem de Deus, presbítero Amadir Lemos, que está conosco ali no